0: eu queria, pai da minha mãe vai pegar direto por ti.
1: Didi?
0: Porque ele vai dar dinheiro por ti.
1: A ti?
0: A minha mãe só vai dar dinheiro, eu não sei por ti, minha neta.
1: Então, a gente não está dando de muito melhor na academia, grande ou não, passando de prostituta. Até já.